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0: Ai, sua mas não. Você sabe, pô, só fala. Só se ganha, Pedro. Só se ganha com o Ricota, dai. Manda se apatar nisso, gente.
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0: Ah, um abutinho, mas os três tios, após. É, que não ia, Pedro. É, algo que ganha ele, me saca a cena, isso vamos dar desempunhar.